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0: Nova 718. É a queridinha da região pra você que tá na sintonia curtindo a Nova FM. Aquele abraço pra você. A Cíntia lá de São João do Maiuaçu tá ligada, tá sintonizada na programação. Pediu o Pedro Pecado, né? Grupo Menos é Mais e Simone Mendes. Quem mais tá na sintonia curtindo o programa? Minha amiga Margarete tá ligadinha, sintonizada com a gente lá na região metropolitana de Belo Horizonte. Fala comigo, minha amiga.
1: Um pouco do Marajó. Você, querida. Maria Paixão, Valéria, Maria Márcia, Lindo Lima, André Barbosa.
0: Certo.
1: Flávio do Rio Guarani. Enfim, todos os ouvintes, tá bom?
0: Tá, fica beleza.
1: Com Deus, que Deus te abençoe.
0: Beleza, Margarete, muito obrigado pela sintonia aí, viu, minha amiga? Forte abraço. Quem mais está na sintonia curtindo o programa? Ah, sim, deixa eu mandar um beijão aqui pra Arielle, tá na sintonia com a gente. Beijo pra você, tá bom, Arielle? Tá ligadinha, pediu música na programação, pediu o Zezé de Camargo, né? Tá aí, ela manda abraço pra toda a sua família, manda abraço pra mim também.

0: Beijão aqui pra Arielle, tá na sintonia com a gente. Beijo pra você, tá bom, Arielle? Tá ligadinha, pediu música na programação, pediu o Zezé de Camargo, né? Tá aí, ela. Beijão aqui pra Arielle, tá na sintonia com a gente. Beijo pra você, tá bom, Arielle? Tá ligadinha, pediu música na programação, pediu o Zezé de Camargo, né? Tá aí, ela manda abraço pra toda a sua família, manda abraço pra mim também. E pra uma amiga, nada, né? Pediu aí o Menos é Mais e Simone Mendes. Um abração pra você, tá bom, Vânia? Beijo, muito obrigado pela companhia, tá sintonizada na Nova. Valeu, valeu, Vânia Lima.
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0: e Simone Mendes.
1: Esqueça tudo, pagode de qualidade.
0: Que coisa linda.
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0: Maravilha, tá aí o som de Link Park aqui na sua programação. Ótima noite pra você que tá na sintonia.
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0: 7h29 na Nova.

0: Legal, tem o som da Melody. Rápido intervalo e eu volto já já.
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0: Agora é hora da gente ficar sabendo o que está rolando no mundo dos famosos. Com ele, meu amigo Henrique Souza. Chega mais pertinho aí. Bora saber o que, que essa galera está aprontando aí, né, Henrique? Pois é.
1: E aí, Rafael, boa noite, tudo bem?
0: Tudo bem, meu amigo, e você?
1: Ah, que bom, eu também estou ótimo, graças
0: Maravilha.
1: A Deus.
0: Isso
1: hoje,
0: é
1: quinta-feira, quintou, e mais uma edição do Resenha da Nova, aquele momento que eu conto pra você e pra galera aqui
0: Conta.
1: Do Vibe da Nova, o que tá rolando no mundo dos famosos, no mundo das celebridades. Então, vai lá, roda essa vinheta, porque já tá no ar o Resenha da Nova.
0: Bora lá.
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1: Bom, Rafael, hoje vamos começar falando de uma festa de milhões, viu?
0: Ah, é?
1: A neta do Leonardo, Maria Sofia, completou seus 15 anos ontem, quarta-feira.
0: Muitos milhões.
1: Foi uma festa de princesa, viu? Uma verdadeira festa luxuosa.
0: Que
1: isso?
0: Mais
1: de 2 milhões de reais de investimento nessa festa. Teve um tema inspirado em uma série da Netflix.
0: Ah, é?
1: A família estava presente, reuniu os amigos, todo mundo presente. Agora, teve um convidado que chamou a atenção.
0: Quem?
1: A Maria Sofia, ela apresentou o seu namorado para o vô dela. O Leonardo, foi a primeira vez que a adolescente mostrou, apresentou ele
0: ao seu amor. Cair de novo.
1: E claro, ao conhecê-lo, o Leonardo pareceu ter ficado bem à vontade, viu? Daquele jeitão dele. Esbanjou simpatia ao postar várias fotos nas redes sociais, junto com o namorado da menina e também junto com a sua neta querida, que até ganhou 5 bezerros do avô de presente. Ganhou vários presentes luxuosos, anel de diamante. Mas o que chamou a atenção no aniversário foi ela ter apresentado o namorado João Vitor pra família. Foi a primeira vez que ela postou também nas redes sociais. Ela não era uma pessoa de postar muitas coisas nas redes sociais, não. Inclusive,
0: Reservado.
1: Nos últimos dias, ela postou o aniversário e ganhou milhões de seguidores. A mais nova influenciadora digital da família. É, Rafael, quem pode, pode, né, meu
0: quem
1: amigo?
0: Pode,
1: festa
0: pode,
1: de 2 milhões de reais.
0: Uau.
1: Foi a festa de 15 anos da neta do Leonardo, Maria Sofia.
0: Tá
1: certo. Rafael e o Xande Pilares, que trouxe que algumas revelações durante uma entrevista para o jornal O Globo. O que aconteceu é que ele revelou que já pensou em desistir da música.
0: Que isso?
1: Pois é, meu amigo. E ele recebeu um conselho. Sabe de quem?
0: Quem?
1: Ele, Arlindo Cruz. Arlindo Cruz deu um bom conselho para ele e ele continuou, não desistiu. Ele que fez parte do grupo Revelação e deixou o grupo em 2014, seguiu aí a sua carreira solo e deu muito certo. Agora, ele trouxe uma outra revelação. Ele disse que é um homem muito vaidoso.
0: Ah, é?
1: Pois é. Ele diz que pinta o cabelo, ele gosta de se cuidar e também gosta de gastar dinheiro no shopping. Gosta de fazer compras. É, ele tá podendo.
0: Tá
1: ele
0: podendo,
1: disse que
0: tá podendo.
1: Recebeu um conselho do seu pai que ele tem que andar sempre cheiroso, bem arrumado, e ele gosta de gastar dinheiro no shopping, comprar roupas e também não se importa, ele diz mesmo que pinta assim o cabelo. E você, tá nesse time também? Pintando o cabelo? Tá pintando
0: não,
1: o cabelo
0: não,
1: ou ainda não.
0: Não
1: precisa, Rafael?
0: Não, preciso não, mas que eu gosto de andar cheiroso e arrumado,
1: bom,
0: eu gosto.
1: Bom, encerrando aqui mais uma edição do Resenha da Nova e eu volto amanhã.
0: Tá
1: tchau,
0: bom.
1: Tchau, pessoal. Boa noite. Fica com Deus. Fui.
0: Tchau, Henrique.
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0: Nova 738.
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0: Muito bem, muito bom. Deixa eu mandar um abração aqui pro meu amigo Rogério Verli, é isso? Santana do Maiaçu tá na sintonia, gente boa, tá curtindo a Nova FM.
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0: Valeu, valeu, Rogério, gente boa. Quem mais tá na sintonia curtindo o programa? É a minha amiga Ana Maria, lá de Batiba? Ô, Ana Maria, fala comigo, Ana Maria.
4: Oi, rapaz.

0: Ah, Maria.
1: Boa noite.
0: Noite.
1: Desculpa, boa noite.
0: Noite.
1: Que é Ana Maria do Quase Resgate.
0: Fala comigo.
1: Passa pra mim aí a música da...
0: Quem?
1: Da Mari Fernandes.
0: Mari Fernandes. Tá.
1: Eu sou escolha e ofereço pra você, pra todos que estão aqui.
0: Valeu.
1: Também toda a minha família. Eu sou
0: certo.
1: Minha mãe melhor, tô ligadinha.
0: Tá bom.
1: Tô ligadinha todos os dias.
0: Você tá com tudo, então?
1: Minha rádio é nova FM. Pra participar da promoção.
0: Beleza.
1: A rádio que faz. A rádio que vai dar o presente para as mães e a nova FM.
0: É a melhor, né?
1: A rádio FM.
0: É a queridinha da região. Beleza. Ana Maria, um beijo pra você, querida. Muito obrigado pela sintonia. Tem mais gente curtindo o programa? Claro que tem, né? Sempre tem. Deixa eu ver aqui, ó. Deixa eu ver. Meu amigo lá do Santa Quitéria, né? Tá ligado com a gente. É o Vicente. Ô Vicente, gente boa, tá ligado, tá sintonizado. Grande Vicente, vai curtir música aí. Abração pra galera aí do Santa Quitéria, curtindo a gente. Bom demais. Quem mais? Ah, beleza. Deixa eu mandar um alô aqui, ó, pro meu amigo... O Alípio, né? Meu amigo Alípio tá sintonizado lá em Contagem. Tá sintonizado aí, né, Alípio? Ô, Rafael, tô curtindo aqui o programa do Vibe da Nova... Da 88, bom demais. Esse é o meu amigo, grande Alípio. Cara bom.
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0: Maravilha, maravilha, tem o som da Joelma voando pro Pará, versão remix com Pedro Sampaio. Ficou bacana, né? Nova FM é a queridinha da região.
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0: Legal, tá aí o som de Chicabana e Natanzinho Lima. Pega, pega. Pausa na música, recadinho dos anunciantes, eu volto já.
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0: Nova 81. Nova FM. É a queridinha da região, né? Ótima noite pra você que tá na sintonia curtindo a Nova FM 88.
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0: Muito bom. A minha amiga Flávia tá marcando presença aí? Apareceu? Apareceu a minha amiga Flávia? Apareceu a Margarida? Ô Flávia, tá joia, querida? Fala comigo, boa noite.
2: Boa noite, Rafael.
0: Noite, Marcinha, noite.
2: Tudo bem com você?
0: Bom demais.
2: Do Guarani.
0: Ah.
2: Quero ouvir a música do Léo Magalhães, Dois Amigos.
0: Certo.
2: Quero oferecer para minha filha Caroline, para Juliana, para Luiz Henrique, para Pietro, para José Márcio, para José Alvinho, para Maria Márcio, para Ana Maria, para Denise, para Jandira, para Ana Maria do Colo do Resgate.
0: Sim.
2: E para com o Madivano agora aí, para a Dona Margarete e para você, gatão.
0: Valeu, valeu.
2: Rafinha.
0: Oi.
2: Ó, eu vou te enviar um convite aí.
0: Ah, é?
2: Você vai vir.
0: Tá bom, é.
2: Tá? Vai ser dia 11 de julho.
0: Tá, pode deixar.
2: Você tá convidado.
0: Deixa comigo.
2: Ô, Rafinha, do meu coração.
0: Diga.
2: Aqui. Eu vi o álbum da foto de vocês ali, de a camisa do Brasil. Aí eu vou querer um álbum aí de vocês.
0: Ah, é?
2: Manda pra mim.
0: Tá bom, é.
2: Já sei tudo.
0: Tá bom, é. É o time da Nova, né? Tá bom demais. Ô Flávia, um beijo pra você, tá? Obrigado pela sintonia. Ó, deixa eu mandar um abração pro meu amigo Dudu, lá de Reduto, tá na sintonia, tá ele, a esposa, os filhos também curtindo o programa. Minha amiga Cíntia, né? Um abraço pra vocês aí. Grande Dudu. Esse cara é o cara que ama Reduto de coração, né? Um abraço, tá, Dudu? Gente boa. Quem mais tá na sintonia curtindo o programa? Ah, beleza. Deixa eu ver aqui, ó. Meu amigo Rodrigo Viana, lá do bairro Matinha, tá na sintonia aí. Grande, grande Rodrigo. Um abraço, meu querido. Obrigado pela companhia. Quem mais tá na sintonia com a gente? Lá no Palmeiras, né? Palmeiras. É a minha amiga Francislaine. Falei certo? Francislaine. Ô Fran, obrigado pela sintonia aí, tá bom? Beijo, muito obrigado pela audiência. Ela falou que a Nova é a melhor. Valeu, valeu. Abraço pra você, tá bom, minha querida? Tudo de bom aí. Sobe o som, tem mais música boa chegando. Ah, não, aqui ó, tem mais uma participação. Abração aqui ó, pra Dona Fátima lá de São

João do Maiuaçu, com bom sucesso, tá ligadinha na programação, pediu música com Léo Magalhães também, né? Léo Magalhães, Onde Anda o Meu Amor. Ô, dona Fátima, a senhora vai curtir aqui junto com a Flávia, tá? Dois amigos, um abraço pra senhora aí, muito obrigado pela companhia, minha amigona ela.

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0: Nova 8h29. É a queridinha da região, né? Ótima noite pra você que tá na sintonia curtindo a mais gostosa da região. Deixa eu ver aqui.
1: Oi, Rafael, boa noite.
0: A Ivone. Oi, Ivone. Fala comigo.
1: Fernando Moreno, na Igrejinha Azul com Mato Grosso Matias. Oferecer com meus filhos do Cineia, Demi, Cristiano, Carlos Alberto.
0: Certo.
1: Minha sobrinha Cássia Reduto, meu sobrinho Vivi. Tô com uma frase lá no Guarani, pro meu filhado José Márcio. Depois Jandira Gomes, Denise de Lima, pra você. Obrigado, minha rádio é nova.
0: É a melhor. Abração, tá, Ivone? Beijo. Quem mais tá na sintonia com a gente? Deixa eu ver aqui. Ah, sim, ó. É, Andressa Vitória, né? Tá ligadinha. Mandar um beijão pra ela, tá sintonizada com a gente. Ela falou assim, ó, eu quero um beijo e um abraço do locutor mais lindão da Nova. Ai, ai, ai. Eu vou passar a acreditar nisso aí. Tá bom, né? Obrigado pela sintonia, tá bom, Andressa? Obrigado pelo carinho comigo também, tá joia? Mais um beijo. Deixa eu ver aqui quem mais tá na sintonia curtindo o programa. Abração aqui, ó. Pra Karine, né? A Karine Alice, tá ligada, tá sintonizada na Nova FM, pediu música também, falou assim, ó, deixa eu curtir aí, Rafael, a música com Léo Foguete, cópia proibida. Manda aquele abraço pra todos que estão sintonizados, curtindo a programação, e parabéns por esse vozeirão. Ah, meu Deus do céu, obrigado, viu, querida? Karine, beijo pra você também, muito obrigado pela companhia, viu? Sobe o som aí.
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0: Léo Foguete, cópia proibida. Abração aqui pra Mariana, tá sintonizada, curtindo a melhor programação do rádio. Valeu, valeu, Mariana. Muito obrigado pela sintonia. Pediu música, né? Pediu o som do Marcos Ibelucci. Sobe o som aí, tá bom, querida? Quem mais tá na sintonia? O meu amigo Márcio, lá de Vila Nova, tá aí na sintonia. Ô, Márcio, fala comigo, meu querido.
1: Ô, Rafael, passa um amor. O formador do carro mágica, eu fui apenas Janil de Custódio, mercante de realista. Com a raiva, que bom, melhor de sua mãe.
0: Beleza, participação do meu amigo Márcio, Vila Nova, tá aí na sintonia. Aquele abraço pra você, tá bom, meu amigo? Ó, você tá participando do sorteio, tá bom? Sobe o som aí, sua música vai tocar agora no Vibe da Nova.
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0: Legal, tá aí o som de Lulu Santos, versão remix, tempos modernos, com Pedro Sampaio, bacana demais. Beijo pra Danúbia, tá ligada.
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0: Onde cê tá? Tô aqui.
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0: Top, top! Muito top a Nova FM. Galera, hora de ir embora, viu? Como diz a senhora minha mãe, tudo que é bom dura pouco, então não posso ficar aqui a noite toda. Tem que ir, viu? Valeu, valeu. Amanhã a gente se encontra de novo, logo depois da Hora do Ângelus, com nosso querido Padre Carlos Antoé, Luiz Nascimento. Eu te vejo aqui, hein? Você sabe, tô fazendo coraçãozinho pra você, porque eu te quero amanhã na minha sexta-feira. Rapaz, amanhã já é sexta-feira. Ufa, semana acabou, hein, moçada? Pois é. Vamos fazer aquela festa bacana aqui no seu rádio na sexta-feira? Topa? Ah, então tá bom. Um beijo gostoso, um cheiro também. E até amanhã, se Deus quiser. Vem aí a Voz do Brasil. Pra você que me fez companhia, valeu, valeu.
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3: 9 horas.
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5: Está no ar a Voz do Brasil. As notícias do governo federal que movimentaram o país no dia de hoje.
6: Olá, uma boa noite.
7: Boa noite para você que nos acompanha em todo o país.
6: Quinta-feira, 7 de maio de 2026.
7: Vamos ao destaque do dia, política externa.
6: Presidente Lula se reúne com o líder norte-americano Donald Trump. Na agenda, comércio exterior, minerais críticos e combate ao crime organizado.
7: Lula propõe a criação de um grupo de trabalho para tratar das tarifas comerciais.
6: Destaca que Brasil está preparado para discutir qualquer assunto com qualquer país.
8: Nós não temos veto, não tem assunto proibido. A única coisa que nós não abrimos mão é da nossa democracia e da nossa soberania.
7: E ainda, incentivo ao turismo e ao emprego.
6: Iniciativa inédita vai oferecer crédito facilitado e com condições especiais a microempreendedores inscritos no Cadastro Único.
7: Serão 100 milhões de reais para atender quem mais precisa e atua no setor. Caroline Blaut.
9: A proposta é transformar pequenos negócios em fonte de renda estável e ampliar a autonomia das famílias.
6: Você vai ouvir também em apoio ao Rio Grande do Sul.
7: O governo do Brasil já destinou mais de 89 bilhões de reais ao estado após as enchentes de 2024.
6: E hoje foram assinados contratos para obras de prevenção às chuvas. Pablo Mundim.
10: Entre as intervenções está a primeira etapa das obras do canal de drenagem de São Leopoldo, além de novos sistemas de contenção e proteção nas bacias do Rio Gravataí, Arroio, Feijo, Eldorado do Sul e Vale dos Sinos.
7: Hoje, na apresentação da Voz do Brasil, eu, Mariana Júnior,
6: e acompanha a gente ao vivo. Acesse radiogov.abc.com.br ou o canal Gov na sua TV aberta.
7: Tarifas comerciais, combate ao crime organizado, minerais críticos.
6: Alguns dos temas abordados hoje em reunião do presidente Lula com o presidente dos Estados Unidos, Donald Trump.
7: E quem está em Washington e traz todas as informações desse encontro é a repórter Luana Karen. Oi, Luana, boa noite.
11: Boa noite, Mariana, Nazi. Boa noite aos ouvintes da Voz do Brasil. A reunião entre Lula e Donald Trump durou 3 horas, divididas entre reunião privada e almoço de trabalho. Lula foi recebido pelo presidente norte-americano na porta da Casa Branca. Do lado brasileiro, a comitiva contou também com 5 ministros de Estado. A relação comercial entre os dois países, estremecida após a imposição de tarifas extras a produtos brasileiros, esteve em pauta. Lula disse que sugeriu a Trump a criação de um grupo de trabalho para discutir a questão das tarifas comerciais.
8: Então eu falei assim, doutor Trump, vamos fazer o seguinte, vamos colocar um grupo de trabalho e vamos permitir que esse moço da indústria do comércio do Brasil, junto com o teu moço do comércio, sentem em 30 dias, apresente para nós uma proposta para a gente poder bater o martelo. Sabe, quem tiver errado vai ceder. Se a gente tiver que